0: força e vitória.
1: Pois minha força e vitória.
0: Quem é?
1: É Jesus.
0: Quero viver tua palavra. Quero ser cheio do teu Espírito.